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0: 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Senhora humana, vamos exercer fé. Vamos construir fé. Vamos trazer junto na bem-estar de esta necessidade. E vamos praticar todo dia o caráter de Jesus que tem toda hora para ajudar todos os que têm necessidade. Vamos viver com a fé de Bartimeu. Até hora Cristo vem. Glória a Deus.

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Posso você conhecer a ave amanhã e algum dia você está contestando o quadro de eternidade, Senhor. Preciso de um esforço e graça para aceitar a maneira que abre o guia. Para você conhecer os desejos, você conhecer o angelo nos corações, Senhor. Vou conhecer nos obviamente para permitir-nos que vou inclinar a orelha e escute-nos. Dá-nos bênção ao povo, obviamente. 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